0: o presente.
1: Y esta rola viene representando al presente, dice Pancho Barraza, se llama Los Amantes, representando al presente.